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0: 6h20.
1: Dá licença, minha gente, que já vou me apresentando. E peço licença para em seu lar eu ir entrando. Vim de família humilde do interior e através do rodeio brasileiro conquistei o meu valor. Sou goiano de nascença e em todas as cidades sou adotado. Eu sou Cláudio Lima, narrador apaixonado. Aos médicos do Brasil eu peço que olhem para o destino e tenham muito cuidado. A eles eu deixo o meu recado. Um jovem com um sonho a se realizar entrou para a faculdade para o seu sonho concretizar. Amigo dos amigos, queria guiar com sabedoria o seu aprendizado. Filho de família humilde e destinado, cresceu muito na profissão e ficou muito enricado. Crescei-vos e multiplicai-vos, assim disse o nosso pai. Doutor seguiu a palavra e os anos a se passar. Família constituída, tudo do bom e do melhor. Mas esqueceu-se de seu juramento e sobrou-lhe foi o pior. Os filhos já eram moços e da vida queriam aproveitar. O caçula saiu de casa à tardinha com destino a farrear. Naquela noite fria de sábado, o destino iria lhe guiar. A noite entra, madrugada dentro, o jovem assim embebedar. Pegou o carro do pai escondido e pela cidade foi rodar. Apostando corrida com os amigos, o carro veio a capotar. O socorro veio rápido, acudido por um fulano de tal. Minutos depois, na emergência do hospital, a enfermeira plantonista foi ao médico comunicar: doutor, venha logo, é caso de urgência, tem um rapaz acidentado na sala de emergência. O doutor, bem afamado, deu logo por perguntar se a consulta era por convênio ou se era particular. A enfermeira respondeu: olha, doutor, nem documentos não há, não tem dinheiro no seu bolso, o menino não pode pagar. O médico retrucou: mande procurar outro lugar. Desligou o telefone e foi para o seu quarto repousar. O dia amanheceu, o médico pela empregada, pelo seu filho caçula, perguntou: olha, doutor, ele não voltou para casa, nem no quarto ele entrou. A cama está arrumada, seu filhinho não voltou. O carro não estava na garagem, a carteira do menino estava no sofá. O médico preocupado saiu a procurar. Perguntou aos amigos, ninguém queria falar. Resolveu que no hospital ele deveria passar. Quando ele foi chegando, a enfermeira veio com ele falar: olha, doutor, aquele corpo ali no chão coberto por um lençol é daquele indigente que lhe chamei de madrugada. Pelas suas roupas parece de família requintada. Morreu por falta de atendimento aqui nessa calçada. O médico do corpo se aproximou, retirou o lençol, era seu filho morto, não aguentou e falou: estou abandonando a minha profissão porque não cumpri o meu juramento. O meu filho veio morrer por falta do meu atendimento.
2: Mas o Geraldinho que lembra demais desse capialzinho, gente. Né, Geraldinho?
3: Uai, só deu uma época que saiu um peãozinho que aprendeu só a servir de roça, era capinar e não sabia lida de gado.
2: Sim.
3: E uma época a precisão arrochou e a profissão dele, nós não estava arrumando outro recurso, saiu nos fazendeiros para caçar um serviço. Então ele decorreu ali uns dois, três fazendeiros, mas o serviço que tinha era mexer com gado. Ele: não, isso eu não toco. Mas aquilo foi decorrendo e a precisão dele não pôde esperar. Mas um dia chegou numa fazenda, ele procurou, disse, o fazendeiro: não, eu tenho, mas até foi Deus que ajudou que você apareceu aqui. Eu tenho que entregar uma boiada depois da manhã e eu tenho mais dois aí e os dois não dá conta de a reunir. Então, inclusive, tem um boi brabo que é o primeiro que vocês vão ter que buscar. E aí, menino, ele já pensou a vida, mas não tinha recurso, mas vai, vamos. Ele pousou cedo, um peão reuniu a tropa, pôs no curral e foi agir, tratar de trem para lá, falou: agora o senhor escolhe aí o animal que o senhor quiser. Ele apanhou o cabeça e a tropa já armou tudo lá na cabeceira do curral e ficou assim, regalado, e tinha um cavalinho russo velho, mas com uma banda. Então ele vinha, E com o cabrito vinha negociando, chegava na frente do cavalo, o cavalo assim, ele dava um papilote no nariz. Ei, rapaz, quando o cavalo virava esteio, ele disse, não me segue. E a noite foi até que ele conseguiu passar nessa tropa toda que ele chegava por ele e dia. Quando ele chegou nesse cavalinho velho, o cavalinho só aimou a orelhinha assim, ele deu o papilote, o cavalinho só regalou os olhos, ele passou, ele quis passar, mas não, esse me segue. Encabrestou e puxou lá para a casinha de arriar. Quando os outros dois peão veio de lá do tá tratando de porco, disse, menino, mas o caboclo é treinado, ele escolheu o cavalo melhor de lida. Ele já pensou isso. Sim, não vai prestar, mas arriaram e saíram. E entrou numa invernada lá numa restinga, numa cabeceira, o boi brabo estava lá sozinho. Quando o boi viu, o buia já levantou e ficou armado. Quando um dos peão conhecia o boi, falou, ah lá o boi. Quando falou o boi, chegou e o cavalinho russo já viu também, a orelhinha dele entesourou lá. E ele vinha atrás, quando o cavalinho viu o boi, esse boi cuspiu, só e esse espião cuspiu em riba, e o cavalinho já entrou meio ataiando e encostou. E ele largou a rédea, largou tudo, e virou um meleta na cabeça desse arreio, mas marrou mesmo e ali, o divino padre eterno não saía da boca dele de medo do cavalo agora perdi. Naquele sulavanco do cavalo, ele foi chacoalhando nele demais e o medo nele estava demais. E acho que a barriguinha dele não estava bem normalizada. E o registro dele foi, bambiou e ele espumou no arreio, rapaz. E aí, mas o estômago tá saindo e o pau tá quebrando, ele não incomodou não. E o cavalinho murchou em riba mesmo, pra pegar mesmo, senhor. E ele vai, e lá num canto do pasto, o arame encostava num valo. E o boi foi nesse canto pra pular o valo. Quando chegou no valo, o cavalinho já vinha com o queixo na anca dele. Quando o boi viu que não dava, quis virar, o cavalinho deu uma pancada na costela do boi e derrubou ele dentro do vale. Mas ele caiu e ficou lá no fundo do vale bufando, mas caiu em pé, não foi deitado não. Ele maiou em pé e o cavalinho esbarrou. Quando os outros peões ficou perdido para trás, foi reunindo, cadê o boi, senhor? Está aqui dentro do vale, vigia se vocês prestam ao menos para amarrar ele. Aí um tirou o laço lá da garupa e veio, quando foi passando perto dele, falou, nossa senhora, rapaz, mas o que você aprontou? Cuspia sua riata. Ele falou, não, mas é por isso que vocês não pegam um boi desse, que vocês param para cagar e eu não tenho isso, não. Eu disse, quando eu encostar em riba, aí ele ratou um bagaço, mas cagou de medo.

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11: Boa noite, Salvador! Simbora! Isso aí!

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0: Obrigado, Aracaju!
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3: 9 e 10.

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4: 19.
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0: Engatou aí. Aí tem Me Abraça.
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0: faz barulho, Aracaju!
1: Obrigado, Aracaju!
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0: 10 e 19.
1: Essas duas músicas eu gravei ontem no meu DVD. Eu queria cantar pra vocês. São de dois compositores que eu adoro, Tim Maia e Roberto Carlos. Quero fazer pra vocês, posso? Posso! Vá, maestro!

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telefoneira. Ei, calando, influência nordestina que agrada o coração do Rio de Janeiro. Valeu, amigo Neto, Fernando Boêmio, aquele abraço.

Daqui a pouco eles vão passar por aqui. Rafa Marques e Pipo Marques com 8794. Sai de lá e vem pra cá. Mas já que eles não chegaram ainda, eu tenho que cantar esse sucesso deles.

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0: 10h47.
1: Mano, velho, olha nós aí de novo pra falar de amor, né, pai?
2: Ô, oh, abraço.

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0: Joga baixinho aí. Gente, Thiago Aquino tá correndo da Pitu. Thiago Aquino tá correndo. Quem acha que Thiago Aquino deve tomar Pitu, levanta a mão e diga eu. A loja.
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3: 11:42.

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5: 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Já que o clima tá assim, vamos nessa, ó.

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1: Meio-dia 57.
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0: É bom relembrar, né? Bom demais. Então vamos embora.
1: Agora vamos fazer essa que é bem legal. Essa que é legal. Simão!

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2: 1:23.
3: A rocha retada. 1, 2, 3, já.

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1: Eu vejo esses dois polos, assim, sabe? Porque Anjo e Raiz de Todo Bem. Entendeu? Engraçado que esse é o assunto do amor ali, do amor bem, né, romântico e lúdico e tal. E Raiz de Todo Bem com a coisa de falar da Bahia, com a necessidade de afirmar disso. Então, eu tenho essas duas coisas. Gente que fala assim, poxa, não tocou Anjo hoje, que saco, não sei o quê. E eu não posso, de fato. Anjo é uma música que eu não posso... Se eu não tocar em show, as pessoas ficam chateadas, ficam de mal, é um tempo.

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0: canta aí.
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Tá legal, quero te ouvir. Ela me diz, o quê? Só danço. Não, não, só danço se vou chicletão, pô. 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

Osmar falava em vida que a gente era um dos filhos da alegria dele, porque criou o último disco dele, ele fez no meu estúdio, e o título é Filhos da Alegria, porque ele considerava toda essa geração, vamos dizer assim, descendentes da onda que ele criou, né, com a Fubica, e eu concordo plenamente.

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Muito bem, agora são 3 horas e 9 minutos, 3 e 9. Obrigado você em casa, no carro, no trabalho, que esteja ouvindo o som da Rádio Cultura M 820 kHz, a voz da Chapada cada vez mais forte, né? Cada vez mais forte, tocando só sucesso, é aqui na sua Rádio Cultura M 820 kHz, tá bom? Você no carro, em casa, no trabalho, que esteja ouvindo o som da cultura, obrigado pelo carinho, por a sua audiência, tá bom? Por aqui, nessa tarde gostosa, hoje, sabadão, dia 9 de maio, né, de 2026. Já está no ar o meu, seu programa aí, tarde gostosa, de sucesso. Pode aumentar o volume do seu rádio e deixar o resto por nossa conta, tá bom? Você que está fazendo aniversário, parabéns, Felicidade Music, essa data repita por muitos e muitos anos, você aniversariante dessa data especial, tá bom? Rádio Cultura M, 820 kHz, jogando mais longe. Ante você também por aplicativo, obrigado pelo carinho. Você aniversariante, parabéns, Felicidade Mills, que essa data repita por muitos e muitos anos, você aniversariante, tá bom? Agora são 3 horas e 10 minutos, 3 e 10, vamos juntos, ante às 6 da noite, tocando aqui as canções que você gosta, só aqui na sua rádio Cultura M de Utinga, 820 kHz, tá bom? A voz da Chapada cada vez mais forte é aqui na sua rádio Cultura M.

0: abraço.
1: Belíssimo! Gostei!
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1: Muito bem, agora são 3 horas e 20 minutos, 3h20 aqui na sua Rádio Cultura M, 820 kHz, a voz da Chapada cada vez mais forte, né? Onde quer que você esteja, obrigado você no carro, em casa, no trabalho, ouvindo o som da Cultura. É, rapaz, Rádio Cultura M jogando mais longe ante você, tá bom por aqui? É, nesta tarde gostosa, Cláudio Pires te fazendo companhia até as 6 da tarde, tocando só as melhores aqui na Rádio Cultura. Eu quero abraçar também meu amigo Jackson, né? É o Jackson Lisboa. E isso, Valparaíso em Goiás. Já tá ligado, né, Jackson? Aqui na programação Cultura 820 AM. É a rádio que toca sucesso. É a rádio do seu rádio. É aqui na Cultura, tá bom? Vamos juntos por aqui, né? Nessa tarde gostosa de sabadão. Sabadão, dia 9, né? Isso, dia 9 de maio de 2026. Então, estamos no ar levando muito sucesso aqui na Cultura. E tem ouvinte para falar comigo já. Vou ver aqui, rapaz, quem tá falando comigo aqui a partir de agora, tá bom? Agora são 3 horas e 20 minutos, 3 e 20. Opa, daqui a pouquinho, peraí, já nós vai ver aqui, daqui a pouquinho, viu? Daqui a pouquinho nós vamos pro zap, já aqui na sua Rádio Cultura M, 820, a voz da Chapada cada vez mais forte, tá bom? Agora são 3 horas e 20, 1 minuto, 3 e 21. É, rapaz, Rádio Cultura M. Eu quero abraçar também meu amigo Giva. O Giva também não perde o som da Cultura, está sempre ligado. Obrigado pelo carinho, por a sua audiência, tá bom, Giva? Ligadinho na sua Rádio Cultura M.

0: Obrigado, Aracaju!
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8: Muito bem, agora são 3 horas 27 minutos, 3h27. Obrigado você pelo seu carinho, pela sua audiência. Vamos juntos aqui na Rádio Cultura 820 kHz, A voz da Chapada cada vez mais forte, levando só sucesso nessa tarde gostosa de sabadão, sabadão. Obrigado pelo carinho. Você também pelo aplicativo, né? Em qualquer canto do mundo, qualquer canto do Brasil, só dá Rádio Cultura M. É, rapaz, Rádio Cultura é sucesso. Aonde passa, você vê só cultura no ar, tá bom? É, Rádio Cultura 320 AM, deixa eu ver aqui agora, deixa eu ver aqui. Rapaz, deixa eu ver aqui, cadê, cadê? É, rapaz, deixa eu ver, boa tarde. Opa. Daqui a pouquinho, eu vou ver esse áudio aqui, daqui a pouquinho... Já já, aqui depois eu vou ver aqui o que é que está acontecendo. Já já aqui na nossa Rádio Cultura M 820, a voz da Chapada cada vez mais forte, tá bom? Agora são, agora são 3 horas e 28 minutos, 3 e 28, vamos juntos. Por aqui, Cláudio Pires te fazendo companhia nessa tarde gostosa de sabadão, nessa tarde gostosa de sabadão. Você no carro, em casa, no trabalho. Importante que você está na mais ouvida Rádio Cultura M, né? A voz da Chapada cada vez mais forte, vamos juntos. Até as 3, até as 5, até as 6, né? Até as 6, Cláudio, por aqui, tocando só sucesso aqui na nossa rádio, o Ting FM. O Cultura, rapaz, Rádio Cultura, Rádio Cultura M, 820 kHz, tá bom?

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Muito bem, agora são 3:39, 13:39. Obrigado você pelo seu carinho, pela sua audiência, ouvindo o som da Rádio Cultura M, 820 kHz, a voz da Chapada cada vez mais forte. Eu quero abraçar também minha amiga Luciana, em Irecê, Bahia, rapaz. Está ouvindo o som da cultura. Obrigado vocês de Irecê, né, acompanhando a nossa programação cultura. Mandou aqui uma mensagem aqui no meu zap, né? Cláudio, você já está aí, rapaz. É, na Rádio Cultura, é? Eu tinha com certeza, Luciana, estou aqui na Cultura, fazendo essa tarde gostosa de sabadão, sabadão, né? Isso, sabadão dia 9 aí de 2026. Luciana, obrigado pelo seu carinho, por a sua audiência, tá bom? É, rapaz, sábado que vem vai ter muitas coisas aqui, muito sucesso aqui na Cultura. Vou preparar mais aqui, aqui no zap, tá certo? Pra gente ir levando a alegria total aqui no seu rádio, na Rádio Cultura M, 820 kHz, a voz da Chapada cada vez mais forte. Minha amiga também, rapaz, em Morro do Chapéu, Bahia, minha amiga Valdirene, acompanhando a nossa programação também, né? Já tá ligada na Cultura em Morro do Chapéu, Bahia. Obrigado pelo carinho, vocês aí do Morro do Chapéu, acompanhando a nossa programação, tá bom, minha amiga? Valdirene, em Morro do Chapéu, Bahia, ouvindo o som da Cultura. Meu amigo Fabiano também, São Paulo, rapaz, é grande comunicador. Fabiano já está acompanhando a programação aí na Cultura, né? E isso por aplicativo, acompanhando a Rádio Cultura M, aí em São Paulo. Obrigado vocês em São Paulo, ouvindo o som da Cultura aí por aplicativo. Obrigado pelo carinho, tá bom? Por a sua audiência. É, rapaz, tem esse sucesso aí com a Edson Gomes, já está aqui na Cultura, já está passando, né? Isso aí, parabéns, Cláudio, parabéns para você, meu amigo, rapaz. É, rapaz, estou aqui já levando aqui muito sucesso aqui na sua Rádio Cultura M, 820 kHz. Rádio Cultura joga mais longe, né? Você sabe disso, e a Cultura é a rádio que toca sucesso, a rádio que joga mais longe, com seu rádio de pilha, onde quer que esteja. Não tem negócio de internet, viu? A Cultura, em qualquer canto, onde você estiver, você ouve o som da Cultura, tá bom? Vamos juntos, por aqui, Cláudio Pires, te fazendo companhia nessa tarde gostosa de sabadão, até às 6 da noite, viu? Até às 6, eu coladinho com você e você coladinho comigo. Aumenta o volume do seu rádio e deixa o resto por nossa conta, tá bom? Agora são 3:42, 3:42, nesta tarde gostosa aqui na sua Cultura M, 820 kHz, tá bom? A voz da Chapada cada vez mais forte.

0: Muito bem, tá aí pra você. Agora são 3 horas e 49 minutos. 3 e 49. Obrigado você pelo seu carinho, por a sua audiência, né? Vem aí nossos comerciais. Daqui a pouquinho nós estamos de volta tocando só as canções aqui na cultura que você gosta, tá bom? Agora são 3 horas e 48 minutos. 3h48. Rapaz, boa tarde, Cláudio. Estou ligadinho na programação Cultura. Obrigado, minha amiga. Obrigado pelo seu carinho, por a sua audiência. A gente agradece, viu? A gente agradece a sintonia, onde quer que você esteja. Obrigado pelo carinho, por a sua audiência, ouvindo o som da Rádio Cultura M 820 kHz, tá bom? Eu quero abraçar também meu amigo. Silvadinho, Silvadinho está sempre acompanhando a nossa programação na rua Isaac, na rua Catarina Portela, né? Isso, a rua Catarina Portela, está todo mundo ligado, obrigado pelo carinho. Vocês é da rua Catarina Portela, não perde a nossa programação, tá bom? Quero abraçar também meu cunhado Gil Araponga, rapaz, está ouvindo a Rádio Cultura M, né? 820 kHz aí na rua Catarina Portela, também obrigado pelo carinho. A minha irmã Tânia, né, esposa do Gil Araponga, está sempre acompanhando, obrigado pelo carinho, tá bom? Vamos juntos, Ante a 6, tocando só sucesso aqui na Cultura M 820 kHz, tá bom? Agora são 3 horas e 49 minutos, 3 e 49.
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Agora são 4 horas e 1 minuto, 4 e 1. Boa tarde para você que aqui esteja ouvindo o Som da Cultura. Eu quero abraçar também minha amiga Franciele, rapaz. A Franciele mandou mensagem aqui agora para mim, aqui no zap, né? No meu zap aqui. É, rapaz, está ouvindo Rádio Cultura em Santa Rita de Araguaia, hein? Que bom, que felicidade, que prazer imenso, né, rapaz? É, Rádio Cultura chegando longe, né? Aí pro aplicativo, obrigado pelo carinho. Grande comunicadora Franciele.

ouvindo aí, lá em Mineiro, em Santa Rita de Araguaia, né, região de Mato Grosso do Sul, já está acompanhando. Cláudio, obrigado, Cláudio, tudo ligadinho, ligadinho aqui na programa Cultura, né, AM, aí na Bahia, 820. Obrigado pelo trabalho, viu? Estou aqui acompanhando a programação Cultura, né, aí pelo aplicativo. Obrigado, Franciele, grande comunicadora, Franciele também está acompanhando, né, a nossa programação, Rádio Cultura AM, aí em Santa Rita de Araguaia, Mato Grosso do Sul. Em Mato Grosso do Sul também eu quero abraçar meu irmão Rock. O Rock também está sempre acompanhando a programação da nossa Rádio Cultura M, ligadinho aí pelo aplicativo. Obrigado, Rock, pelo seu carinho, meu irmão, né? E está ligadinho na Cultura, aí pelo aplicativo, vindo o som da Rádio Cultura M, tá bom? Agora são 4 horas e 3 minutos por aqui, né, nessa tarde gostosa. Cláudio Pires, te fazendo companhia. Rapaz, quero você. Anteia 6, vou aqui organizar o zap, que é para nós ter aí as mensagens e levar sucesso aqui na Cultura através do zap da Cultura, tá bom? Rapaz, sábado que vem, amanhã estou aqui, né? Amanhã estou aqui, rapaz, é só lembrar que amanhã estou aqui coladinho das 10 horas, né? Isso, das 9, 10 horas, 10, 9 e meia, mais ou menos isso, até as 10, o meio dia tocando as canções da Cultura do sábado. Estou aqui às 2, às 6 da tarde e do domingo, dos domingos, das 9h30 até o meio-dia, tocando aqui sucesso na sua Rádio Cultura, a voz da Chapada cada vez mais forte. Obrigado você no carro, em casa, no trabalho, que esteja só ouvindo as canções Cultura, é aqui na sua rádio. Vamos juntos, até às 6. Até às 6 tocando só sucesso aqui, tá bom?

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1: Se bater na pomada, a mão vai ficar mais bonito ainda, hein?

0: Que é isso? Rapaz, que pegada, hein? Negócio coladinho, hein? É o que, pai?
1: Muito bem, tá aí pra você. Agora são 4 horas e 12 minutos. 4 e 12. Obrigado você pelo seu carinho, pela sua audiência. Não quer que esteja ouvindo o som da Rádio Cultura. Eu quero abraçar também minha amiga, rapaz, Cineide, né? Cineide está sempre acompanhando a nossa programação aí no Belarmino, Nery. Obrigado vocês do Belarmino, Nery, que não perde a nossa programação, está sempre ligado. Vocês do Belarmino, Nery, obrigado pelo carinho, por a sua audiência. E vocês do Belarmino, Nery, não perde o som da Rádio Cultura M, tá bom? 820 kHz, a voz da Chapada, cada vez mais forte, no que aqui esteja, ouvindo o som da cultura. Eu quero abraçar todos vocês acompanhando também aí por o aplicativo em qualquer canto do mundo, em qualquer canto do Brasil, só dá Rádio Cultura M 820, tá bom? Levando mais longe até você a cultura, né? Graças a Deus, é um prazer enorme, gente, é um prazer estar aqui na cultura, né? Isso é um sonho que eu tenho, que eu tinha, quer dizer, né? E isso é realizar, trabalhar aqui na cultura. Já vim aqui fazer visita, mas com aquela vontade muito de fazer um programa na cultura, né? Graças a Deus, Deus abriu as portas e estou aqui hoje, nessa tarde gostosa de sabadão, levando só as canções que você gosta, que toca, só aqui na nossa Rádio Cultura M, a voz da Chapada cada vez mais forte, tá bom? Onde quer que esteja, obrigado pelo carinho, por a sua audiência. Vamos juntos? Por aqui, Cláudio Pires te fazendo companhia até às 6 da noite, tocando as canções aqui na sua Rádio Cultura M, tá bom? Agora são 4 horas e 14 minutos, 4 e 14. Rapaz, eu quero abraçar também minha amiga Matilde, né? Minha prima Matilde também, lá na Baixona 1. Baixona 1 está ouvindo a programação. Obrigado a vocês da Baixona acompanhando a nossa programação. Obrigado pelo som da sua Rádio Cultura M, 820 kHz. A voz da Chapada cada vez mais forte. E a minha amiga também, Maria Ilma, né? A Maria Ilma também, rapaz, não perde, tá ligadinha na nossa programação, tá bom? Vamos juntos? Até às 6 horas, eu levando sucesso aqui na sua Rádio Cultura M, tá bom? Agora são 4h14, vamos juntos!

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1: Muito bem, tá aí pra você. Agora são 4 horas e 39 minutos. 4:39. Obrigado você pelo seu carinho, pela sua audiência. Do que esteja ouvindo o som da Rádio Cultura. Rádio Cultura 820 kHz. A voz da Chapada cada vez mais forte, onde quer que esteja. Obrigado você, no carro, em casa, no trabalho, onde quer que esteja, você também da cidade circunvizinha. Obrigado pelo carinho, você das fazendas. Obrigado pelo carinho, por a sua audiência. Você chegou em casa agora, isso, nesse momento, tomou um banho, relaxou e está ouvindo Rádio Cultura. Obrigado pelo carinho, por a audiência, tá bom? A audiência total é aqui na nossa cultura, tá? Você no seu sítio, na sua fazenda, você está em casa agora, depois daquele trabalho, né? Isso, depois daquele trabalho puxado do campo, e você está em casa agora, ouvindo a mais ouvida, Rádio Cultura AM. Obrigado pelo carinho, por a sua audiência, tá bom? Agora são 4 horas e 40 minutos, né? Isso, nosso digital pulou agora, 4h40, vamos juntos. Eu quero abraçar também minha mãe Lucinha, rapaz, não perde a sintonia da cultura, né? Muitos anos que a gente acompanha a Rádio Cultura, não é de hoje, não é de ontem, né? Rádio Cultura AM é a rádio que toca sucesso, é aqui, na nossa Cultura AM. Minha mãe Lucinha está sempre acompanhando a nossa programação Cultura, obrigado pelo carinho. Também meu pai Vicente, aí no Buriti, né? Isso, no Buriti, rapaz. Tá ligado lá no Buriti, na Cultura, ouvindo o som da Cultura, debaixo daquele pezinho de árvore, ouvindo a mais ouvida Rádio Cultura AM, tá bom? Obrigado pelo carinho, vocês aí do Buriti, que não perde a nossa programação. Obrigado pelo carinho, por a sua audiência, vocês em Buriti, você também das Pedinhas, obrigado pelo carinho, tá? Você em Cabeceira do Rio, Duas Barras, município aí do Morro do Chapéu, todo mundo ligado na nossa programação Cultura, tá bom? Vamos ouvir mais canções aqui, a gente não para não, viu? Aqui é uma canção atrás da outra, aqui a gente não para, aqui a Cultura é a rádio que toca sucesso, é a rádio do seu rádio, é aqui na Cultura, vamos juntos!

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Muito bem, tá aí pra você. Agora são... 5 horas e 2 minutos, 5 e 2 na cultura. Daqui a pouquinho eu vou com você, daqui a pouquinho, peraí.

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Muito bem, tá aí pra você. Agora são 5 horas e 12 minutos. 5 e 12, obrigado você pelo seu carinho, por a sua audiência, nunca que esteja ouvindo o som da cultura 820 AM, a voz da Chapada cada vez mais forte, né? Rapaz, quem ligou pra mim neste instante, rapaz, graças a Deus, a audiência total aqui na cultura, eu fico feliz de estar aqui a primeira vez aqui na Rádio Cultura AM. E é um prazer imenso estar aqui na cultura, levando alegria nessa tarde gostosa de sabadão. É sabadão total, né? Isso, é o sabadão total, é aqui na cultura, todos os sábados. Você tem um encontro marcado comigo das duas da tarde até às 6, viu? É o sabadão total aqui na cultura, 820 kHz. A voz da Chapada cada vez mais forte. É, rapaz, e meu amigo, ligou pra mim agora, o Zé Guiel, rapaz. O Zequiel em Rio Grande do Sul, ouvindo a nossa programação. Meu amigo Zequiel, né? Um abraço para você, meu amigo. Obrigado pelo carinho, por a sua audiência. Meu amigo Zequiel, não perde a nossa programação em Rio Grande do Sul. Aí por aplicativo. Também seu Osto, né, seu Osto? E isso, já está acompanhando a Rádio Cultura AM aí por aplicativo. Obrigado pelo carinho de todos vocês aí em Rio Grande do Sul, né? Todo mundo conectado. Obrigado pelo carinho, tá bom? Meu amigo Zequiel, rapaz. Cláudio, parabéns mesmo, rapaz, pelo trabalho. Eu estou aqui já ouvindo, né? Você já está na emissora Cultura. Isso aí, Zé, eu estou aqui na Cultura, é a rádio que joga mais longe, a rádio que toca sucesso, é aqui. Rádio Cultura M, 820 kHz, a voz da Chapada cada vez mais forte, tá bom? Seu Washington, um abraço para o senhor e para meu amigo Zé, que é o Rio Grande do Sul, ouvindo o som da Cultura. Vamos juntos, até às 6, coladinho com vocês aí, com sabadão total, né? É aqui na sua Rádio Cultura. Agora são 5 horas e 14 minutos, 5 e 14.

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1: E a gente começa contando a história de Queiroz, um amigo da galera, aquele cara que anda cheio de mulheres, mas não pega ninguém, só arruma mulheres pros amigos. 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

Ó, eu queria que o nego jogasse pra cá. Dedinho pra lá, dedinho pra lá, dedinho pra lá, dedinho pra lá, dedinho pra lá. 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